0: Gracias, Pedrito. 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Para Sergio Vargas, ¿cómo te parece? Grupo Menos y Más.
1: Você não vale nada, sempre vale.
0: Hay varias canciones, hay una que se llama El Pecado.